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5: Tá começando, aliás, já começou a edição do Play Hits e eu, Diego Soares, na sua companhia, nas próximas horas, com o melhor da música, o melhor mix musical, eu sempre falo, né? Mas é verdade, tem lançamentos, tem flashbacks, tem o sertanejo, pop nacional, internacional, pagode, axé, forró e tudo mais pra você a partir de agora, viu? E vamos começando assim, Taylor Swift com Anti-Hero.

0: Benuto e Luan Santana, quarto 67, antes Henrique e Juliano online, Leonardo sextou, ainda Belo transas. Intervalo chegando, eu volto já com muito mais.
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2: 9:41.

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2: 9:57.

0: Bruno e Barreto, acabou a liga. Antes conferimos também Hugo e Guilherme, Mágica, Ferrugem com Nossa Vida Parou e ainda Creed com One Last Breath. Depois do intervalo tem mais som pra você.
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2: 10:17.
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0: 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De volta no Play Hits e tem agora quem?

0: Smith, Era Uma Vez. Antes, Felipe Rodrigo, Média Boa, Ferrugem, com a música Cachorrinha. Ainda conferimos aí Joseph Bourne e a Vini Vini Rogerinho, Tu Quer Enganar Quem. Depois do intervalo, eu tô de volta com mais música, mais sucesso. Zé Vaqueiro, Eric Lande, Gustavo Lima. Tudo isso e muito mais depois do intervalo. Pelá, pecá, volto já.
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0: Gustavo Lima, Relação Errada, antes Eric Land, Pilantra e Meio, Zé Vaqueiro Maravilhosa e ainda Benson's Bonnie com Beautiful Things aqui no nosso Play Hits, que volta depois do intervalo com muito mais música pra você.
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0: De volta, Lauana Prado, haverá sinais.

Detonautas Rock Clube com só nós dois. Antes Cleiton e Romário, aproveita. Grupo Menos é Mais, Coração Partido e Mano Batidão e Guilherme Benuto, Torre Eiffel. Assim fecha então a edição do Play Hits, sempre trazendo as melhores pra você. Forte abraço, fiquem bem, beijo nesse coração.

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1: Vamos pra cima, turma! Com tudo, hein? Vai!

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1: Meia-noite.

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2: Uma e um.

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3: 1:47.

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3: Duas e quatro.

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Você tá entendendo? Ó, ó, ó o passo, ó. É assim, ó.

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2: 3 e 5.

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2: 4:56.

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2: 5:52.

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2: Olá você, bom dia, tudo bem? Estamos iniciando aqui na Alvorada mais um Sertanejo Bom Demais na manhã deste domingo. E o programa de hoje começa com o Daniel, Um Coração em 1 Milhão.

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É manhã de domingo e você aqui no Sertanejo Bom Demais da Alvorada. Tudo de bom para você de toda a região. Você que mais uma vez no início da manhã, né, bem cedinho, tá ligado aqui com a gente. Agora tem Conrado e Alexandro, Príncipe Malandro.

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Alô, você que tá ligando o rádio agora, vem comigo até às 7h30 da manhã. É o nosso sertanejo bom demais aqui na Alvorada. E essa aqui pra gente recordar é uma música muito bonita, Maurício e Mauri, Paixão e Loucura.

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0: 6h39.
1: E o sertanejo bom demais continua. Esse foi um grande sucesso bem no início da carreira da então dupla João Paulo e Daniel. Desejo de amar.

0: obrigado.
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2: 6:54.
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4: Bom dia, gente. Tudo de bom? Você tá ligado aqui no melhor da música sertaneja no começo do seu domingo. Um ótimo dia pra você, né? Que o domingo seja maravilhoso. Tem mais música, tem Eduardo Costa, Anjo Protetor.

0: 7 e 5.
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E o nosso sertanejo bom demais desse domingo tá chegando agora no último bloco. Agradeço muito o seu carinho nesta manhã. Obrigado, que você tenha um domingo maravilhoso. Não esqueça que 9:30 tem o colega Gilmar Santos e o Domingão da 94 por aqui. Próximo domingo, 6 da manhã, a gente se fala, tá bom, gente? Primeira do último bloco, Gilberto e Gilmar, Fome de Amor. Tchau, pessoal.

0: 7h30.
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Bom dia, irmão. Chegamos mais uma vez através das ondas amigas da 94.5 ao seu lar, trazendo o programa Uma Palavra Amiga com o Pastor Ortiz hoje, né? Meus amados irmãos e amigos, um bom dia a você que está tomando café, um bom dia a você que está aí ligadinho conosco através desta programação. Quem vos fala é seu amigo, Pastor Ortiz, trazendo, né, uma palavra de Deus, uma mensagem de louvores, de enervo espiritual para sua alma. Bom dia para você aí do sítio, bom dia para você aí do interior, da colônia, você da fazenda, você do sítio, você que está levantando agora, você que está com o seu radinho ligado, você aí que está ligado na programação. Bom dia, você vovô, você vovó, bom dia aos caminhoneiros, né, que estão ligadinho conosco. Bom dia, você de outras cidades, de outras localidades, que está ligado conosco através dos aplicativos. Um bom dia na graça do Senhor Jesus. Hoje o nosso programa está gravado, né? Está gravado. Estamos aqui nesse momento deixando gravado o programa. Mas as programações da igreja estão normal. Hoje à noite um grande culto, culto da família no altar de Deus. Você é o nosso convidado a estar presente hoje à noite, um grande culto na nossa igreja aqui em Santa Cecília, na rua João Papa, João 23, sem número, próximo ao supermercado Visa. Você é o nosso convidado. Hoje à noite, às 18h30. Também nós temos culto lá em Curitibanos, na rua Daniel Moraes, número 80, hoje às 19 horas. Um grande culto com o pastor Neri, né? Um grande abraço, pastor Neri, a sua equipe de obreiros, a todos os irmãos que estão ligadinho conosco, né? Então você está convidado para os nossos cultos. Venha participar conosco e venha receber o milagre de Deus para a sua vida.

notícias. Que Deus abençoe a todos. Muita luz, gratidão, amor nos corações. Sempre.

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1: Muito bem, lembrando que também temos, hoje o nosso culto aqui em Santa Cecília, um grande culto hoje às 18h30, você é o nosso convidado a participar conosco desse grande encontro com Deus, hoje às 18h30, na rua Papa João 23, sem número, próximo do supermercado Visa, Igreja Batista Nacional Luz e Vida, e também temos lá em Curitibanos, na rua Daniel Moraes, número 80, a nossa igreja, lá é o pastor Neri, está lá hoje às 19 horas. Também na quarta-feira eles têm o culto de libertação lá em Curitibanos. E aqui em Santa Cecília o culto de libertação é na quinta-feira às 20 horas. Você é o nosso convidado. Deus tem feito grandes coisas. E essa semana nós estamos iniciando a campanha O Deus do Impossível. O Deus da causa impossível, o Deus daquilo que você acha que é impossível acontecer, é possível para Deus. Venha receber o seu milagre, onde Deus garante a vitória para você.

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1: Muito bem, quero mandar um abraço a todos os irmãos que estão na sintonia, os irmãos aí do Rio Grande do Sul, do Paraná, aqui de Santa Catarina, né? Também quero mandar um abraço para o irmão José Calistro, né, que está escutando o programa nesse momento lá aqui em Criciúma, né? Que Deus abençoe sua casa, sua família, sua vida. E também a todos os ouvintes, eu quero agradecer aqui também a todos os ouvintes que estão sintonizados conosco. Um abraço lá para minha família no Rio Grande do Sul, a todos que estão ligados nesse instante. E também você, amigo ouvinte, que quer fazer parte, ser um missionário do ar, de ajudar-nos a manter esse programa, entre em contato com o pastor Ortiz através do telefone 419-98-327312, né? E nós vamos estar colocando teu nome numa lista de oração e você será um missionário do ar, nos ajudando a manter a este programa a obra do Senhor, né? Nesse momento também nós vamos para mais música.

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no berro do gado, num galo que canta, e em cada planta que no chão germina. Neste universo de campo e de mato, eu vejo um retrato da força divina. Por isso agradeço ao Onipotente pela minha gente e esta terra linda, pois ele é um amigo e, para quem acredita, a sua visita é sempre.

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1: Muito bem, chegamos aos momentos finais, vamos fazer a nossa oração e oramos a Deus neste momento. Senhor, meu Deus e meu Pai, eu levo cada ouvinte, cada pessoa que está diante de Ti, te peço, guarda, livra de todo e qualquer mal. Abençoa, Senhor, Deus, Senhor, o homem do campo, do sítio, da fazenda, Deus, o empresário, o comerciante, o pai de família, a mãe, Senhor, Deus, abençoa a família de um modo geral e entra com providência divina. Guarda no Teu sangue, livra de todo e qualquer mal. Que a Tua graça seja conosco em nome de Jesus Cristo. É a nossa oração. Amém e amém.

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0: Um grande sinal apareceu no céu, uma mulher vestida do sol, tendo a lua debaixo dos pés e na cabeça uma coroa de 12 estrelas. Em nome do Pai, do Filho e do Espírito Santo, que a graça de nosso Senhor Jesus Cristo, o amor do Pai e a comunhão com o Espírito Santo esteja convosco. Bom dia a todos. Nos sintamos muito bem acolhidos no nosso ato de fé em acolher Jesus nos seus mistérios sagrados e assim poder a cada Santa Missa fazer um momento de recordação das fraquezas que cometemos, para que a graça da Santa Missa traga tudo o que necessitamos para afirmar a nossa fé em Jesus e através do ato penitencial peçamos perdão.
1: 121 do livro.

0: Deus Todo-Poderoso, tenha compaixão de nós, perdoe os nossos pecados e nos conduza à vida eterna. Estamos vivendo na igreja no Brasil o mês vocacional e cada final de semana estamos contemplando um dos chamados de Deus na vida nossa. E nesse final de semana nós acolhemos o final de semana do religioso e da religiosa. Por isso que juntos hoje queremos levar o nosso olhar para o corredor central da igreja para acolher as religiosas que no seu sim trazem a fé em Cristo, como cada um de nós em nossas vocações, no estado de vida que escolheram. Junto acolhemos cantando
1: 139.

0: Oremos. Além das intenções colocadas para a Santa Missa, o Padre reza na intenção do ECC, Encontro de Casais com Cristo, que na próxima semana estará vivendo a sua experiência com os casais que foram assim convidados. Deus eterno e todo-poderoso, que levastes a glória do céu em corpo e alma a Imaculada Virgem Maria, Mãe do vosso Filho, dai-nos viver sempre atentos às coisas do alto, para merecermos participar da sua glória. Por nosso Senhor Jesus Cristo, vosso Filho que é Deus, e convosco vive e reina na unidade do Espírito Santo por todos os séculos dos séculos.
1: Leitura do livro do Apocalipse de São João. Abriu-se o templo e Deus que está no céu, e apareceu no templo a Arca da Aliança. Então apareceu no céu um grande sinal, uma mulher vestida de sol, tendo a lua debaixo dos pés e sobre a cabeça uma coroa de 12 estrelas. Então apareceu outro sinal no céu, um grande dragão cor de fogo. Tinha 7 cabeças e 10 chifres, e sobre as cabeças 7 coroas. Com a cauda varria a terça parte das estrelas do céu, assim.

por nós, Jesus ressuscitou dos mortos, com o permisso de que morreram. Com efeito, foram homens da morte, e é também por um homem que vem a ressurreição dos mortos. Como em Adão todos morrem, assim como também em Cristo todos viverão, porém cada qual segundo uma ordem determinada. Em primeiro lugar, Cristo como primícia, depois os que pertencem a Cristo, por ocasião da sua vida, a seguir o céu fim, quando ele entregar a realeza, a seguir o Pai, depois de destruir o crucificado e todo poder e força,

0: Orai, irmãos e irmãs, para que o meu e o vosso sacrifício seja aceito por Deus Pai Todo-Poderoso.
1: Receba, ó Senhor,
0: para a glória do seu nome, para o nosso bem,
1: e de toda a sua santa igreja.
0: Suba até vós, Senhor, a oferenda de vossa devoção, pela intercessão da Santíssima Virgem Maria, elevada ao céu, os nossos corações, inflamados por vosso amor, se oriente continuamente para vós, por Cristo nosso Senhor. O Senhor esteja convosco.
1: Ele está no meio de nós.
0: Corações ao alto. Demos graças ao Senhor, o nosso Deus.
1: É nosso dever e nossa salvação.
0: Na verdade, é digno e justo, é nosso dever e salvação dar-vos graças, sempre e em todo lugar, Senhor Pai Santo, Deus Eterno e Todo-Poderoso, por Cristo Senhor nosso. Hoje, a Virgem Mãe, Mãe de Deus, foi elevada ao céu, sinal da inabalável esperança e o consolo para o povo peregrino. Ela é a primícia e imagem da Igreja chamada à glória, pois não quisestes que sofresse a corrupção do sepulcro, aquela que gerou de modo inefável o vosso Filho, feito homem, autor de toda a vida. Por isso,

0: Na verdade, vós sois santo, ó Deus do universo, e tudo o que criastes proclama o vosso louvor, porque por Jesus Cristo, vosso Filho e Senhor nosso, e pela força do Espírito Santo, dais vida e santidade a todas as coisas, e não cessais de reunir para vós um povo que vos ofereça em toda parte, do nascer ao pôr do sol, um sacrifício perfeito. Por isso, ó Pai, nós vos suplicamos, santificai pelo Espírito Santo as oferendas que vos apresentamos para serem consagradas, a fim de que se torne para nós o corpo e o sangue de vosso Filho, nosso Senhor Jesus Cristo, que nos mandou celebrarmos este mistério.
1: Enviai o vosso Espírito Santo.
0: Na noite em que ia ser entregue, Jesus tomou o pão, pronunciou a bênção de ação de graça, partiu o pão e entregou aos seus discípulos, dizendo: tomai todos e comei, isto é o meu corpo que será entregue por vós.

Do mesmo modo, no fim da ceia, ele tomou o cálice em suas mãos, pronunciou a bênção de ação de graça e entregou aos seus discípulos, dizendo: Tomai todos e bebei. Este é o cálice do meu sangue, o sangue da nova e eterna aliança, que será derramado por vós e por todos para a remissão dos pecados. Faze isto em memória de mim.

0: Mistério da fé.
1: Anunciamos, Senhor, a vossa morte e proclamamos a vossa ressurreição. Vinde, Senhor Jesus.
0: Celebrando agora, ó Pai, o memorial da paixão redentora do vosso Filho, da sua gloriosa ressurreição e ascensão ao céu, e enquanto esperamos a sua nova vinda, nós vos oferecemos em ação de graça esse sacrifício vivo e santo.
1: Aceitai, Senhor, a nossa fé.
0: Olhai com bondade a oração da vossa Igreja e reconhecei nela o sacrifício que nos reconciliou convosco. Concedei que, alimentando-nos com o corpo e sangue do vosso Filho, repletos do Espírito Santo, nos tornemos em Cristo um só corpo e um só Espírito.
1: O Espírito nos dá no
0: favor. Que o mesmo Espírito faça de nós uma eterna oferenda para alcançarmos a herança com os vossos eleitos, a Santíssima Virgem Maria, Mãe de Deus, São José, seu esposo, os vossos santos apóstolos e gloriosos mártires, hoje celebrando a Assunção de Maria ao céu, e todos os santos que não cessam de interceder por nós na vossa presença. Nós vos suplicamos, Senhor, que este sacrifício da nossa reconciliação estenda a paz e a salvação ao mundo inteiro. Confirmai na fé e na caridade a vossa Igreja, que caminha neste mundo com o vosso servo, o Papa Leão, e o nosso Bispo Cleucir, com os bispos do mundo inteiro, os presbíteros e diáconos, os outros ministros e o povo por vós redimido. Atendei propício às preces desta família que reunistes em vossa presença. Reconduzi a vós, Pai de misericórdia, todos os vossos filhos e filhas dispersos pelo mundo inteiro.
1: Lembrai-vos, ó Pai, da vossa Igreja.
0: Acolhei com bondade no vosso reino os nossos irmãos e irmãs que partiram desta vida e de todos os que morreram na vossa amizade. Unidos a eles, esperamos também nós saciar-nos eternamente da vossa glória, por Cristo, Senhor nosso. Por Ele dais ao mundo todo bem e toda graça. Por Cristo, com Cristo e em Cristo, a vós, Deus Pai Todo-Poderoso, na unidade do Espírito Santo, toda honra e toda glória, por todos os séculos dos séculos. Rezemos com amor e confiança a oração que o Senhor Jesus nos ensinou. Pai nosso, que estais nos céus, santificado seja o vosso nome. Venha a nós o vosso reino. Seja feita a vossa vontade, assim na terra como no céu. O pão nosso de cada dia nos dai hoje. Perdoai as nossas ofensas, assim como nós perdoamos ofendido. E não nos deixeis cair em tentação, mas livrai-nos do mal. Livrai-nos de todos os males, ó Pai, e dai-nos hoje a vossa paz. Ajudados pela vossa misericórdia, sejamos sempre livres do pecado e protegidos de todos os perigos, enquanto aguardamos a feliz esperança e a vinda do nosso Salvador Jesus Cristo. Senhor Jesus Cristo, dissestes aos vossos apóstolos: eu vos deixo a paz, eu vos dou a minha paz. Não olheis os nossos pecados, mas a fé que anima a vossa igreja. Dai-lhe segundo o vosso desejo a paz e a unidade. Vós que sois Deus com o Pai e o Espírito Santo. Amém. A paz do Senhor esteja sempre convosco.
2: O amor de Cristo nos
1: une. Cordeiro de Deus, que tirais o pecado do mundo, tende piedade de nós. Cordeiro de Deus, que tirais o pecado do mundo, tende piedade de nós.
3: Cordeiro de Deus,
1: que tirais o pecado do mundo, dai-nos a paz.
0: Felizes os convidados para a ceia do Senhor. Eis o Cordeiro de Deus, aquele que tira o pecado do mundo.
1: Senhor, eu não sou digna de que entreis em minha morada, mas dizei uma palavra e eu serei salvo.
0: Que o corpo de Cristo, ele nos guarde para a vida eterna.
4: Cântico de Comunhão 775.

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0: 9:34.
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0: muito bom dia pra você. Bom dia, Santa Cecília e toda a nossa grande região. Já tá começando às 9h35, nosso Domingão da 94. 15 graus é a temperatura, 16 de agosto hoje. 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Abraço pra você, nosso WhatsApp já tá liberado aí, viu? 991-063-978. Vai lá e manda o seu bom dia, pede a sua música hoje. A gente vai tocar bastante música boa, sem muito papo, sem muita conversa, jogada fora, meu Deus do céu. E hoje não vamos sortear nenhuma bala também, né? Mas o que importa é a alegria, a música boa, participa aí.
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0: Um abraço pra você que tá curtindo o nosso programa nas cidades vizinhas aí. Tá pertinho, tá distante, onde é que você tá? Onde é que você tá? Onde é que tá tu? Então manda pra gente lá no 991063978. Eu sempre lembro também, vale o melhor da música gaúcha, boa, tradicionalista, aquela campeira. E vale também o melhor da música de banda, viu? Então participa com a gente lá no 991063978, que eu te espero aqui. Pra gente curtir muita música boa, viu? Obrigado pessoal que tá no site, no aplicativo, tá mais distante um pouco aí, né? Mas está com o rádio ligado na nossa 94.5. Abraço, meus amigos! Os bairros vizinhos aí que estão com a gente, né? Pessoal dos interiores, tanto aqui de Santa Cecília, quanto os interiores lá de outras cidades, né? Das cidades vizinhas ou mais distantes aí. Um abraço muito especial para vocês. Vamos lá? Aqui já ansioso, esperando a sua participação, que é o nosso combustível. O locutor às vezes pode começar o programa meio com preguiça, né? Meio com preguiça. Aí quando começa a chegar bastante participação, o locutor já se alegra e faz o programa ainda mais feliz, né? Porque a gente gosta disso. De transmitir alegria pra você, meus amigos. Onde quer que vocês estejam, viu? Tá começando então o nosso Domingão da 94, mais ou menos desse jeito assim, ó.
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A banda Silverson aqui na programação Boca a Boca. Garotos de Ouro, a filha do gaiteiro. Sou Domingão da 94, todo especial. Tá um dia, não tá muito ensolarado, mas tá um dia bonito, né? Você sabe que quem faz o seu dia melhor é você. Então, seja feliz, meu amigo. Você sabe que quando a gente tá feliz, a gente contagia as pessoas à volta. E é isso que a gente quer, né? Felicidade pra família e pros amigos, pros colegas, né? Vamos lá, tem intervalinho rapidão chegando. Voltamos já. Nosso Domingão da 94.

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1: É nosso Domingão da 94 que continua pra você. E as temperaturas em 15, 16 graus agora. Né? 16, tá subindinho, né? Teremos máximas de quanto hoje será? Ah, 22. Então tá no esquema ainda, né? Meu amigo Claudemir Saturno tá sintonizado lá, rapaz.
2: Bom dia, Gilmar Santos. Aqui é o Claudemir Saturno, do bairro Guilherme Rafa. Queria pedir a música pra fazer pro meu esposinho que tá de aniversário hoje.
1: Opa!
2: Flor do meu jardim, Maria Lisboa, o nome dela, beleza?
1: Maravilha, meu amigo. Um abraço pra ela, então. Felicidade e saúde, que vocês tenham um domingo bem especial aí. Tá bom, Claudemir? Obrigado pela audiência. Quem tá curtindo aqui também, meu amigo Sadir Caetano. Um abraço aí, Sadir, pra você, pra Raquel, pra toda a família. Meu amigo Marcelão tá com o radião ligado lá também, né, Marcelão? Ah. Abraço, meu amigo. Obrigado pela audiência. Olha lá, olha lá. Olha o radião do cara lá, olha o radião do cara. Aí sim, rapaz, aí sim, gostei, gostei desse rádio aí, viu? Quem mais que tá curtindo o nosso programa? Alô, bom dia.
3: Bom dia, aqui é a Milton, aqui da Fazenda São Gabriel.
1: Fala, Milton.
3: Do lado do pedágio. Gostaria de tocar a chuva do Fala Mansa.
1: Ih, rapaz.
3: Pra todos que estão ouvindo, turma da Fazenda, Diego, sua esposa, Ivonete, pai dele, o Darcy, meu filho, o Diogo, todos que estão ouvindo aí. Muito obrigado.
1: Valeu, meu amigo. Um abraço pra vocês. Pior que Fala Mansa, eu não consigo, viu? Tem que ser bandinha ou gaúchão aqui do sul do nosso Brasil. Quem tá ouvindo também é a Hilda Silva. Ô, Hilda, bom dia, bom trabalho e bom domingo pra você e sua família. Obrigado, minha amiga. Ótimo domingo pra você e pro meu amigo Edno aí também, viu? Um abraço lá pro... Não sei quem que é. Pedindo fundo da grota aqui, mandando pra esposa Roseli. Manda o nome aí, homem do céu. Fala, Giovanni Padilha.
4: Bom dia, Gilmar. Um abraço pra quem estão indo da Rádio Agorada. Tô aí na igreja agora.
1: Tá aí na igreja.
4: Da missa.
1: Ah.
4: Um abraço pra turma aí do Sentimento do Areão aí. Da cidade também. Do seu Azimir também.
1: Valeu, Giovanni. Um abraço pra você. É o Henrique, né? Valeu, Henrique. Tá pedindo fundo da grota pra esposa Roseli. Um abraço pra vocês aí, obrigado pela audiência. Vamos ver quem mais aqui. Pessoal participando bastante, é isso que a gente gosta, viu? O Franciel Veiga. Bom domingo pra todos, mande aquela do Tibúrcio socando canjica pra nós. Tá bom, um abraço pra vocês aí. Um abraço lá pro Maradona, também tá na audiência, hein, Maradona?
5: Bom dia, tio Mário, foi lá na rádio, o pessoal falou que é pra mim lá pegar o boné. Só que ele tá chaveado. Daí, se o senhor quiser, eu vou antes da uma, espero lá na frente, aí.
1: Isso,
5: o
1: Maradona,
5: senhor,
1: é isso.
5: Me entregar o boné. O que o senhor acha?
1: Beleza, então. Pode ser, Maradona, pode ser. É que realmente fica fechado aqui, se você tivesse me mandado uma mensagem, eu tinha saído ali fora, viu? Mas eu te espero uma hora da tarde aqui na frente, então. Um abraço pra você, viu? Quem tá ouvindo a nossa programação é a Márcia Siqueira Gonçalves. Valeu, Márcia. Obrigado pela audiência. Um abraço também lá pro meu amigo Céu. E aí, Céu? Bom domingo, toca pra nós Milonga Abaixo de Mau Tempo. Tamo ligado na Alvorada FM e a costela tá no fogo. Um abraço pra vocês aí, obrigado pelo carinho da audiência sempre. Nosso Domingão da 94 pra você. Muito bom dia. Bom dia, Santa Cecília, toda a nossa grande região. O amigo Luciano da Luz tá sintonizado lá também com a família, né, Luciano? No Cristo Rei. Um abraço pra vocês aí. Ah, aí vai dar boa.

0: Música é muito bonita. E triste também, né, rapaz? Mas é bonita. Rogério Magrão, 360 graus e os filhos do Rio Grande. Com a música Flor do Meu Jardim. Ontem, certeza que foi uma das primeiras que tocaram, né? Se não foi a primeira. Essa desde 2014 está tocando, que é uma coisa de louco. Em 2018 ganhou prêmio, né? Por ser uma das músicas mais tocadas. Fala aí, meu amigo Getúlio.
1: Bom dia, Gilmar Santo. Aqui é o Getúlio do Guilherme Raul. Tô ligando do celular da minha amiga aqui da Tere.
0: E aí, tudo certo?
1: Quero escutar uma música do Porca Véia lá.
0: Ah.
1: Baile na Serra. Daí, se for atendido, agradeço. Ofereço pra você aí da rádio e pra todos meus amigos. Pro Gilardi, pro Carlão. Pro Jackson e pra todos meus amigos aí. Ofereço essa música aí. E pro meu irmão, Matheus. Pra mãe, pra minha irmã, Iraci. Pra todos.
0: Valeu, Getúlio. Um abraço pra você aí. Obrigado pela audiência sempre. Meu amigo Rosalvo também tá com a gente, hein, Rosalvo?
2: Bom dia, meu amigo Gilmar Santo. Que Deus abençoe seu domingo. Eu amo de música pro Beto Servano, Sabiá, o Pirão. Aí pra vocês da rádio, lá pro meu padrasto lá, o João Tocha Gaiteira aí no bairro Cristo Rei, minha mãe, senhorinha Rodrigues, e põe na preira lá o Cabelos Compridos, preira aí, e obrigado.
0: Valeu! Já vamos ir achandinho as músicas aí, senão...
3: Locutor esquece, né?
0: A Hilda Silva, a Zilda, na verdade, Zilda Silva, tá ouvindo o programa lá, Zilda?
4: Bom dia, Gilmar, tudo bem?
0: Mais ou menos.
4: Tava com saudade do meu amigo do rádio. Eu fiquei 22 dias fora de Santa Cecília. Fui cuidar das minhas netas nas férias lá em Ascurra.
0: Ah, eu, tava
4: às vezes, sumida. Eu escutava na. Assistia, como é que é? No Face lá, a Rádio Alvorada. Mas daí agora eu escutei que era você que estava no programa, digo, vou ligar lá, dizer um bom dia para ele. E se for possível, você rodar aquela música, né? Bancando de patrão com o vento serrano, eu te agradeço. Um abraço, bom dia, bom trabalho, tudo de bom para você e pra
0: valeu,
4: tua família.
0: Valeu, Zilda, bom dia para você também, né? Que você aproveite seu domingão aí. Sempre ao som da Alvorada FM, quase desejei um bom trabalho pra Zilda, né? Mas hoje é domingo, então a Zilda deve estar de boa. Vai só fazer um almoço caprichado lá, né, Zilda? Que não deixe de ser um trabalho também, né? Um abraço lá pro Eliton, que tá ouvindo o nosso programa. Bom dia, manda uma música boa aí pro Luciano. Ele tá assando carne. Opa, coisa boa. Um abraço pra vocês aí. A Rosilene lá no Campo Alto também tá na sintonia. Aí, Rosilene, como é que deu?
5: Bom dia, Gilmar. Tudo certo? Aqui no Campo Alto ainda não temos sol, não. Aqui tá uma serração. Com a garozinha. E sobre o Milênio, pensei no baile bom ontem. Mas foi de quase furar a sola da moto. Muito bom.
0: Ah, não tem, né?
5: E vamos hoje de... Os Maquiadores, a Cadela Bahia, pra começar bem o domingão, pra curtir a ressaca de tanto dançar.
0: É isso aí, minha amiga. Obrigado pela audiência sempre aí. Grande, Rosilene. Que bom que aproveitou o bailão, né? Minha amiga Cândia Pires do Campo do Areão também chegando pra desejar um bom dia pra gente. Obrigado, minha amiga. Tudo de bom pra você aí, viu? Bom dia, Gilmar. Bom domingo. Estou na sintonia do seu programa aqui em São João Batista. O meu amigo Valdemar José Moraes. Fala, Valdemar. Um abraço pra você. Obrigado pela audiência aí, homem do céu.
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0: 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Um abraço lá pro nosso amigo Bioc, que tá sempre ligado com a família. Aproveitando aí o domingão, né? Coisa boa.

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1: Ei, Domingão da 94 que continua. Quem tá curtindo aqui também a nossa programação é a Daniela, né, Daniela? Tá na escuta, ela e o esposo Silvio, na melhor. E pedindo a música Três Vícios, a nova do Corpo e Alma. Vamos achar aqui então essa aí, né? Valeu, Daniela, obrigado pela sintonia. Deixa eu mandar um abraço aqui também lá pro meu amigo Gilmar Lamin. Alô, Gilmar, fala xará. Diz que é de Santa Cecília, mora em Pomerode. Um abraço para todos os parentes, pra irmã Silvana, que estava de aniversário ontem, dia 15. Ah, tá lá no restaurante de Pomerode. Glatz e Laminha, isso? Um abraço pra vocês. Pessoal trabalhando no restaurante lá. Não entendi o nome aqui. É Frau, Suzan, Priscila, Brian, Andrei e os meninos trabalhando também lá, né? Um abraço pra vocês aí, meu amigo Gilmar Lamin. E a carninha tá bonita na churrasqueira lá, rapaz. Que coisa boa. Um abraço especial pra vocês aí. Vamos lá, às 10h05. O amigo Luciano tá mandando um abraço lá pro Artêmio lá no Campo do Areão, aí é o som da nossa 94.5. Tá vendo um pouco cordiona?

0: Sete Múrcio da Estância, João Luiz Correia, socando canjica. Isso aí, pessoal, gosta muito, né?
1: É, gosta muito, né?
0: Quem tá ouvindo também o nosso programa? Ô, meu amigo Emerson, como é que tá aí, rapaz? Ó, ó, ó, ó. A fotona que nós tiramos lá no baile, né? Mas que tal? Um abraço, Emerson. Vou agradecer aqui também a Mara de Fátima do FEC. Oi, Mara. Obrigado pelo carinho da audiência aí. Tá ouvindo o nosso programa desde o comecinho, né?

0: assim, ó. Bom dia, Gilmar. Nossa audiência é certa em todos os domingos. Toca a música Guri. Gosto muito dessa música, que é quase uma poesia de tão linda. Oferecendo para todos que estão ouvindo e desejando para mim e minha família aqui, a todos os ouvintes, um abençoado domingo. Valeu, minha amiga. Obrigado pela audiência e tudo de bom, viu?
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1: É o nosso Domingão às 10h19. Muito bom dia pra você. Bom dia lá pra minha amiga. Tá curtindo o nosso programa lá no Rio Bonitinho, né? A Graciele. Tá pedindo a música Aceita Que Dói Menos. Tá na escuta lá. Valeu, Graciele. Obrigado pela audiência aí, viu?
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1: Ô, minha amiga, nesse horário não toca, viu? Só no programa bem cedinho lá, porque é uma música sertaneja quase de viola. Então aqui no nosso Domingão, tá bom? Mais um abraço pra você aí, obrigado pela audiência, Ivone Leite. Vamos trazer o César Oliveira e o Rogério Melo, Milonga Abaixo de Mau Tempo. Daqui a pouquinho Vento Serrano, Porca Véia nesse bloco ainda. Nosso Domingão especial que continua pra você.

0: aí, sucesso do Porca Véia, Baile da Serra. E ainda Vento Serrano, César Oliveira e Rogério Melo. Nosso Domingão da 94, muito mais especial, porque, claro, você tá aí na sintonia, né? Vou agradecer meu amigo Anderson Borges, tá na escuta lá na casa da mãe Maria. Um abraço pra você aí, meu amigo. Obrigado pela audiência. É, toda a família, um domingão abençoado. A tia Cida, também sintonizada lá no bairro Aparecida, né, tia? Um abraço aí, o tio Vando, Elias. Um abraço lá em Rio do Campo pro meu amigo Antônio Pedroso. Fala aí, Antônio. Obrigado pela audiência, meu Deus do céu. Tudo é bom. Um abraço lá pro Laércio e pra Sueli, também no bairro São Cristóvão, né? Aí curtindo a nossa 94.5, a rádio número 1 do Brasil. Bom dia pra Tamires. Oi, Tamires. Também tá lá no Rio Bonitinho, ao som da Alvorada FM, né? Tá pedindo uma música de bandinha aí, qualquer uma. A gente vai mandar daqui a pouquinho.
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0: E o nosso Domingão continua pra você, bom dia. Um abraço lá pro Adriano Linhares, que tá na sintonia aí, Adriano. Tá pedindo Zé Moraes, o amor virtual. Fala aí, rapaz. E um abraço lá pro José do Prado também, pedindo aí o Cabelos Brancos pra todos que estiverem na escuta. Pessoal lá do bairro Marciliano Fernandes.

0: Tá aí às 10h46, mais um bloco especial e muitas participações chegando aí, né? Mas é aquele mesmo esquema. A gente vai atendendo conforme der e também conforme der a gente vai tocando as músicas, né, rapaz? Porque o nosso tempo é comprido, mas é curto ao mesmo tempo, né? Ei, maravilha! Fala aí, meu amigo Maradona.
1: Bom dia, Gilmar. Eu peço a próxima música. Já fui feliz com o Renan Júnior.
0: Já fui feliz, pior que sertanejo não toca aqui, ô Maradona. Só bandinha e gauchão, viu, meu amigo? Não conheço essa música, vou ver se eu acho aí pra gente tocar amanhã cedo, né? No nosso Machando na Alvorada. Zilda, o que faltou, Zilda?
2: Minha neta Yasmin tá aqui comigo desde sexta-feira. E daí eu fiquei todos esses dias longe dela, agora tá matando a saudade. Desde sexta-feira. Daí eu perguntei pra ela se queria carne assada, ela disse não. Daí eu disse, quer panqueca e batata frita? Daí ela optou pra panqueca e batata frita.
0: Então tá bom. Então tá. Um bom almoço pra vocês aí, viu? Um bom domingo. Dona Dalila, bom dia, meu amigo Gilmar, estou na escuta, toque de Desassossegos, obrigado, amiga. Ah, tem que tocar no domingão, né, senão não adianta, né, Dona Dalila?
3: Bom dia, meu amigo Gilmar, tudo tranquilo? Queria tocar uma música pra nós e pra descer com o Baitaca, cabelo branco, né? Valeu, Gilmar, descer pro pessoal de Santa Cecília, tá? E pra todos que estão ouvindo, né? Daqui a pouco eu tenho que fazer um fogo também pra queimar uma carninha. Valeu, Gilmar.
0: Valeu, Marusco. Acho que agora a carne já deve estar no fogo, já, né? Já fez o fogo e a carninha já está tinindo. Um abraço, Marusco. Obrigado pela audiência. Bom dia, tamo aí na escuta. Partiu Festa Caçador Grande. Forte abraço e ótimo domingo a todos. Manda uma dos filhos do Rio Grande aí para nós. Quem tá pedindo é o Jonathan Mayberg.
4: Azar, deixa eu ver.
0: Só de boa, né? Meu amigo Edno Alves também está sintonizado com a gente aí, Edno. Um abraço pra você, rapaz. Bom domingo aí. Obrigado pela audiência. Quem mais?
5: Bom dia, Gilmar. Bom
0: dia. Opa!
5: Um bom domingo pra você aí e pra todo o pessoal que estiver ouvindo a Rádio Alvorada hoje. Aqui é o Dercílio Colete, popular tio Derço, aqui da Coletoria Velha.
0: Ô, tio Derço.
5: Manda uma moda pra nós aí. Pra minha esposa, meus parentes, pra todo o pessoal da comunidade aqui. Quem estiver ouvindo também. É, Luz do Meu Rancho. Pode sapecar essa aí que tá de bom tamanho. Um abraço, tudo de bom.
0: Valeu, meu amigo. Obrigado pela audiência aí. Sempre, sempre na Alvorada. Rosilene mandou um vídeo aqui de um pedaço do fandango lá. Dá pra perceber que o bailão foi show, ó. Ó a qualidade da música dos Filhos do Rio Grande. O pessoal dançou a reviria, né? Que coisa boa. 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O novo palco dos grandes eventos, né, Artemio?
6: Bom dia, Gilmar! E aí, Gilmar, tudo certinho? Como é que tá o domingão aí, louco de bueno? Tô pedindo aí o baile de candeeiro que eu tô oferecendo pra todo o grupo do assentamento, pro senhor Zimiro, pro Polaco e a família, pro Luciano e a família dele, e pra quem gostar da música, e pra você, Gilmar, que Deus venha abençoar o domingão nosso, beleza? Aqui tá louco de buena!
0: É isso aí, meu amigo Artemio, um abraço pra você e obrigado pela audiência, às 10h50, Marcelão. Ah, só de boa, Marcelão.
7: Que cachorro, Gilmar Santos. 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E só top. 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
0: Olha aí, olha que coisa boa. Um abraço, Marcelão. Bom domingo aí pra você e família, rapaz. Show de bola. Intervalinho rapidão e a gente volta já.

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0: Já estamos de volta às 10h53. Nosso Domingão da 94 continua. Tava esquecendo aqui da música da minha amiga Daniela, mas com certeza que estão com o rádio ligado, né? Quem ouve o Domingão, ouve do começo ao fim. Música nova do Corpo e Alma, a gente não tinha no sistema ainda, né? Essa tem a participação do Traia Véia, A Três Vícios. Bom dia pra você. Bora aí.

0: Programação Grupo Carisma, aceita que dói menos, corpo e alma, três vícios com participação do Traia Véia, né? Quase que eu falei do Porca Véia, não, mas não é porca, é Traia Véia. A Dona Maria Borges está confirmando a audiência com a gente aí também, né, Dona Maria? Obrigado pela audiência. A Lu Góes está pedindo mais uma do corpo e alma aqui, Lu. O Nos Bailão. Vamos preparar o Nos Bailão aí para você para daqui a pouquinho, né? Bom dia, gostaria de parabenizar meu irmão Laurentino Firmino pela passagem do seu aniversário. É a Eva Andrade do bairro São Cristóvão. Oi, Eva. Obrigado pela audiência aí. Parabéns pro teu irmão, então, viu? Saúde e felicidades pra ele. Que Deus abençoe sempre.
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0: Agora da FM, 11 horas.
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1: Nosso Domingão da 94 continua. Muito bom dia pra você. Bom dia a toda a nossa grande região. Meu amigo João tá com a gente aí, João.
2: Bom dia, João. Tudo beleza, Piara?
1: Tudo bom?
2: Aqui é o João Graíza dos Santos. Quer pedir uma música aí com os fazendeiros, Dúvidas de Amor. Beleza, Piara?
1: Dúvidas de Amor, essa aí é antiguinha, né, rapaz? Vamos preparar pra daqui a pouquinho pra você aí, meu amigo João. Darcy Palhano também tá sintonizado lá, Darcy.
3: Bom dia, bom dia.
1: Uba.
3: Queria pedir uma música com o Paulinho Mussolini, pra ser pra minha companheira aí e todo o povo aqui do Arião, beleza? Caminhonete branca, se for possível. Um abraço e um bom domingo a todos aí.
1: Valeu, meu amigo. Obrigado pela audiência de sempre aí. Quem mais que tá ouvindo lá?
4: Bom dia, Gilmar Santos.
1: Aurora.
4: Tudo na Santa Paz? A Aurora aqui do Guilherme Rau tá mandando pra você tocar uma música. Deu Céu Encanta. A Mesa 6. Eu ofereço pro meu esposo e pra toda a minha família. Pro meu filho, o primeiro, o meu filho Getúlio. E pra tudo, a minha filha, pro meu filho, o Matheus também. Pra tudo eles. O meu esposo, José Fernandes, daqui do. Do Guilherme Rau.
1: José Fernandes e a dona Aurora, lá do Guilherme Rau, então curtindo o nosso programa aí. Que maravilha, obrigado pela audiência. Quem mais que tá ouvindo aqui?
5: Bom dia, Gilmar.
1: Oi.
5: Tudo bem?
6: Tudo bem.
5: Queria uma música, banda Doce Pecado, Levando o Troco. Ofereço pra todos que gostarem e pra você ir da rádio também. Tere Stuber, do Guilherme Rau. Tá bom?
1: Tá bom, Tere. Obrigado pela audiência. Bom dia pro alemão. Fala aí, alemão. Tá pedindo Jean Giovanni, pior que não toca. No céu, sertanejo não toca. Só bandinga o chão, viu? Um abraço também pra Maria Ribeiro, toda a família lá curtindo o nosso programa. Dani Sutil também tá na sintonia. Bom domingo pra nós. É isso aí, Dani. Bom dia pra

0: O sucesso do Pérola Negra, Amor Perigoso. Essa música ficou muito bonita. Zé Moraes, Amor Virtual, e ainda Baitaca, Cabelos Brancos. E no decorrer da nossa programação aí vai saindo a música do ouvinte, né? Continua na sintonia. Até às 13.
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0: É claro que tá legal, você tá na melhor e mais ouvida, é Rádio Alvorada FM Brasil. Estamos de volta com o nosso Domingão. Deixa eu mandar um abraço lá pro meu amigo Dejair, tá pedindo aqui o do Simprão e Grupo Bem Bagual, né, o Dejair? Um abraço, meu amigo Dejair Vidal. Meu amigo Clair, lá do Rio Bonitinho. Fala aí, Clair. Será que já dá pra tomar uma? Dá pra tomar com moderação, né, velho? Amanhã é segunda-feira, dia de trabalhar desde cedo, né? Fazer o quê?
6: Bom,
0: tudo certo?
6: Nego bom no semestre, pra nós estão na escuta, é. Até o que tiver na escuta.
0: Isso aí, meu amigo. Um abraço pra você, obrigado pela audiência. Rio Bonitinho sintoniza Alvorada FM.

0: Tá aí os Mirins e o Baile de Candeeiro na nossa programação. Lembrando que todas essas músicas aí são com pedido do ouvinte, né? Eu toquei só um Pérola Negra ali pra dar uma disfarçada, né? Mas é, toda música do ouvinte. E a gente vai até às 13 horas desse jeito assim, né? Abraço pra você, Roseli Carlin da Garagem, tá na sintonia, né, Roseli? Bom dia também, meu amigo Sebastião Grem. Ah, grande ouvinte aí da Alvorada FM, um abraço lá pro Evaldo também, né, o Evaldo? A Cida Oliveira, oi Cida! A gente tocou agora há pouco essa música aí, minha amiga. Um abraço pra vocês aí, obrigado pela sintonia.
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1: O nosso Domingão continua. Bom dia pra Célia também, que tá ouvindo aí o programa, Célia. Opa! Bom dia, Gilmar. Toca o Foto 3x4. Meu amigo Marciano tá aí na sintonia, Marciano. Um abraço lá pro meu amigo Luciano Guetem também na garagem, tá curtindo o programa. Meu amigo Adriano Lautério, né? Obrigado sempre pela audiência. Deixa eu ver quem mais aqui. Meu amigo José Fogaça também, lá o som da nossa Alvorada FM. Um abraço pra você aí, pra esposa, filha, né? Ponte Alta do Norte também sintoniza 94.5. E o Amor Gaúcho pra quem pediu mais uma aí, dos Filhos do Rio Grande. Alô, Marilene, não é Marilene, é Marlene, né? De Ponte Alta do Norte também tá na escuta da rádio. Meu amigo Elson Moraes, bom dia pra você e família aí, Elson.

0: não, né, rapaz? Doce Pecado na programação. Ainda os filhos do Rio Grande, DJ Ari SL nos bailão, como eu falei, né? As músicas dos ouvintes vão saindo aos poucos aí. Um abraço pra você que sintoniza. Seu Juca Xavier tá lá em Timbó Grande, seu Juca.
1: Bom dia, meu companheiro Marco Fazial.
0: Ô, bicho velho.
1: Que nós não proseávamos.
0: É verdade.
1: Telefones travavam, também não vinha, foi umas 10 vezes pro conserto. Se você puder mandar, já tiver fácil, manda aquela música do Vico. Com o nenenzinho chorando, né? Fez pra todos os gaiteiros, pra tudo, tua turma e a minha aqui. E aí, muito obrigado, meu companheiro velho.
0: Música do Vico, do Nenezinho chorando. Ai, ai, ai, agora. Não sei que música é essa, meu céu. Um abraço, seu Juca Xavier, lá de Timbó Grande, na sintonia da nossa 94.5. Vou agradecer aqui também a audiência do Paulo e da Edna, né? Estão curtindo nossa programação lá. Mas quem tá participando é o Diego, né? Quero que... Você deseja aí na rádio um feliz aniversário para a esposa Franciele, que está completando 29 anos hoje. E também para a filha Paula Luísa, também que está completando 6 anos hoje. Um abraço para vocês aí. Domingão de festa, então, por aí. Parabéns para a Franciele e para Paula Luísa. Deus abençoe. Saúde, alegrias e um domingão especial para toda a família.
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0: Nosso Domingão continua 11:49. É, rapaz. Ei, o sol nada de aparecer. Tá friozinho ainda, né? Estamos com 18 graus de temperatura. Pra hoje poderemos ter máximas de 22 graus. Ainda não tá marcando chuva aqui, né? Mas se chover, fazer o quê? Para amanhã, segunda-feira, sol com muitas nuvens durante o dia, períodos de céu nublado e noite de céu limpo, mínimas de 14, com máximas de 26 graus. Faltando 10 para o meio-dia. Bom dia, bom dia!

0: Ei, garçom, dá um chego aqui na mesa 6. Traz
1: uma. A gente continua trazendo a música do ouvinte. Eu vou deixar isso aqui pro próximo bloco, né? A mesa 6, porque já é meio-dia em ponto e tem que virar o bloco, senão não adianta, né? Crioulo dos Pampas, Nego Bal Não Se Mistura, Chimprão e Grupo Bem Bagual, Paulinho Mocelim. A música do ouvinte rolando aqui 94.5, a nossa número 1. Ô, seu Juca, já sei qual que é a música agora. Agora já sei. Agora já sei. Meu amigo Centenares que tá com a gente lá. Mãe. Nicolas.
2: Bom dia, Gilmar. Tudo beleza?
1: Tudo show. Tô
2: ligadinho na Alvorada, aqui em São José dos Pinhais, na Colônia Malhada. Dia bonito hoje. Hoje é dia de... parece domingo. Que seja abençoado o nosso dia, né? E toca pra nós a festa, está boa, toque nativa, né? Uhul! Obrigado!
1: Fala, Centenais, um abraço pra vocês. E Colônia Malhada é São José dos Pinhais, né? Bom dia, Gilmar. Gostaria de ouvir uma música com Rogério Magrão e banda Coração Pirou pra esposa Dani e todos que estão vindo. Meu amigo Silvio. Alô, Silvio, um abraço pra vocês aí, rapaz. Vamos preparar aqui. Coração Pirou. Oh, oh. Oi, tudo bem? Manda pra nós a música Guardanapo, especial pro pai Juliano e pra mãe Janice. É a Mônica que tá participando com a gente. Mônica. Um abraço pra vocês, ótimo domingo, viu, meu amigo Juliano, a Janice e o João Cardoso. Fala, João, tá pedindo... Nesse horário não toca sertanejo, meu amigo, mas um abraço pra você. Eu acho que eu tenho uma versão bandinha dessa música, eu já mando lá, tá bom? Tá mandando pra todos da Alvorada, meu amigo João Cardoso, né?
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1: E o nosso Domingão super continua, né? Agora virando pra nossa última hora. Obrigado demais pela sua companhia. Bom dia, Gilmar. Ontem à noite estive na tua terra. Bom domingo a todos. É o meu amigo Beto Teixeira. Ô, Beto, tava lá por Timbó Grande. Mandou uma foto aqui lá da rua São Pedro, né? Um abraço aí, meu amigo. Obrigado sempre pela audiência. Tem mais aqui no sítio. Tudo na escuta. Ô, oh, coisa boa, quem tá mandando aqui é o Adriano Ribeiro, meu amigo Paninho. Fala aí, Paninho. Que música que tava tocando lá? Ó, o porquinho. Palmeirense. Vem na hora do baile de Candeeiro. Um abraço aí, Paninho. Obrigado pela sintonia. Deixa eu ver quem mais. Alô?
5: Bom dia, Gilmar. Tudo bom?
1: Opa!
5: Aqui é o Marquinhos da coletoria aqui. Queria mandar um abraço. Bom, meu e de todos os amigos aqui pro Arcibites da corretoria, que hoje completa 44 anos de idade, bagualado de um homem velho.
1: Aí sim, um abraço pra vocês, hein? Felicidades pra ele, então. Que seja um domingão de muita alegria, né? De muita coisa boa aí pra vocês, pros amigos, né? Oi, Zilda, diga.
6: Essa música aí, que se eu não me engano foi o meu afilhado, o Clair, que pediu essa música aí pra você tocar, rodar. o padrinho dele gostava muito dessa música. Eu não sei se ele lembra, nem sei que idade ele tinha quando o padrinho dele faleceu, mas ele adorava essa música, Nego Bom Não Se Mistura. Ele era moreno, né?
1: Valeu, Zilda. Obrigado pela audiência. Vamos lá, agora sim tem a mesa 6. Mais músicas aí do nosso ouvinte, viu? Inclusive tem a foto 3x4 para fechar o bloco aí daqui a pouquinho.

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0: Rogério Magrão e banda, foto 3x4, ainda Garotos de Ouro, filhinho do papai, era essa aí, né, o seu Juca? E o céu e cantos à mesa 6. Ai, ai, ai, meu Deus do céu. Dá tempo de você participar lá e pedir a sua preferida ainda. Nosso programa vai até às 13. Você que já tá almoçando aí, obrigado pela audiência, um bom almoço.
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0: San Marino, a página virou. É a música nova já com a voz do Cris, né? Isso. Não sei o que lá, nacional, destaque nacional, né? E ainda a rainha musical Guardanapo San, banda Magia Musical. Não teve San Marino nesse bloco, né? Só essa última nova aí. A Magia Musical com Nova York, Meu Coração Chorou. Estamos indo para a última meia hora da programação, mas claro, dá tempo ainda de você mandar aquele abraço, aquele alô para quem tá aí com você almoçando. Ou quem sabe nem saiu o almoço ainda, né? Deixa eu mandar um bom dia aqui para Vivi. Oi, Vivi, tudo bem? Tá pedindo risca-faca. Vamos achar um risca-faca para você aí, viu?
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1: Estamos de volta com o nosso Domingão e a gente volta pro bloco musical assim já, rapaz. Ótimo começo de tarde pra você. Bom.

0: 24.
1: O nosso Domingão continua daquele jeitão. Vamos matar a saudade agora, Grupo Momentos. Essa noite, não. Todas as noites vou sonhar com você. Ei, uma nova versão, viu?

Sucesso do Xiloquê, do Popega, e ainda grupo Um Momento Sonhar com Você nesse bloco. Já vamos pro nosso último bloco musical, então, intervalo comercial e bloco musical, né? Ou seja, nossa última parte da programação. Obrigado aí pelo carinho da sua companhia, onde quer que você esteja, tá? A gente volta em instantes, fica por aí.

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tá aí o nosso Domingão da 94, né? Agradeço demais a sua audiência. Pedimos desculpas aí pelas demoras, né? Porque tem gente que pediu música 11 horas, foi sair meio de pouco, né? Mas é normal, muitos pedidos, muitas participações, mas a gente não fica sem atender nenhuma, tá? Deus a livre. 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Show de bola, desejo uma tarde especial de domingo pra você, já almoçou, deu boa, né? Você que tá almoçando agora ou tá tirando a carne aí da churrasqueira, domingo não faz mal de atrasar um pouquinho, né? Tem a carne, tem a maionese, às vezes demora um pouco, é normal. Só desejo que você tenha uma tarde especial, que você aproveite ainda o seu domingo aí, tá? E que a nossa semana que chega seja sensacional, de realizações, de coisa boa, mas principalmente de muita saúde e alegrias pra todo mundo, tá bom, meus amigos? Um abraço, obrigado nossa direção aqui também, né? Toda a nossa equipe que faz a Alvorada FM acontecer. E amanhã, 6 horas da manhã, a gente se fala no Machando na Alvorada. Pra fechar, tem os netos do velho disco do Teixeirinha. Um abração, meus amigos. Tchau, tchau.

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1: Uma hora.
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1: Opa, fala minha gente, por aqui começando mais uma edição do nosso Pegada Sertaneja de hoje, que tá daquele jeito, hein? Vai judiar o coração aí, cê tá doido, bebê? Por aqui na voz, sua amigona, sua parceiraça aqui de todos os dias, Paulinha Esteves, viu? Que prazer estar aqui do seu lado. Bora começar bem com música boa, batendo papo, tem modão aqui, ó, tem lançamento, tem aqueles clássicos pra gente matar a saudade, tá tudo junto e misturado, tá?
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2: Você vai.

0: Luana Prado cantando bem demais aqui no Pegada Sertaneja, a pegada que você gosta, né? Fica na audiência, não desconecta, a gente volta já. Chora viola!
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Lima, o embaixador, cantando bem demais. Ele que tá sempre estourado, sempre emplacado no nosso ranking musical. O Pegada Sertaneja vai pra um rápido break e volta daqui a pouquinho. Fica ligadinho aí.

0: 1:34.
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0: Esse é o som do Marcos e Belucci, fechando aqui a nossa sequência. Fica ligadinho com a gente, daqui a pouquinho tem muito mais moda boa pra você. Chora viola, não sai da audiência.
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0: 5, esse modão top de linha. A gente vai encerrando por aqui o nosso Pegada Sertaneja desse fim de semana. Mas é claro que na segunda-feira a gente tá de volta por aqui com uma tarde incrível, cheia de alegria, de harmonia, de muita paz, amor e os melhores modões, com certeza, né? E abraços, até mais.
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2: Foi muito bom ter você com a gente. O Pegada Sertaneja fica por aqui. Obrigado pela sua audiência e até o nosso próximo encontro.

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1: 2h52.
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5: Uma excelente tarde de domingo para você ligado aqui na programação da Rádio Alvorada FM. Pois muito bem, meus queridinhos. Eu sou o After Barbosa e a partir de agora trago para você mais uma super edição do nosso Top da Semana Alvorada FM, 16 de agosto de 2026. Um excelente domingo para você, um baita de um final de semana, satisfação sempre ter a sua companhia, a sua sintonia por aqui, para você que nos acompanha aqui em Santa Cecília e de toda a nossa região, seja bem-vindo, seja bem-vinda. O que aconteceu de bom e de melhor durante a semana, você confere junto comigo a partir de agora no nosso Top da Semana Alvorada FM. Iniciamos a nossa parte musical desta tarde de domingão ao som de Luan Santana, Solteirou. Na sequência tem a Nayara Azevedo também.

0: 3 e 6.
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2: Abrindo mais uma sequência musical do nosso Top da Semana ao Vivo.

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4: 3h50.
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3: 4 e 5.

0: 4h22.
1: Fui e já voltei. Já tá rolando por aqui também o som do Menos é Mais.

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E assim chegamos à reta final do nosso Top da Semana Alvorada FM de hoje, Jennifer e Stephanie, Geração Fazendinha. Simbora curtir então a nossa última sequência de hoje. A você, o meu muitíssimo obrigado pelo carinho, pela audiência. Fica bem, um beijo no coração, bom restinho de domingo e um abençoado início de semana para todos nós. Lembrando, domingo que vem, se Deus nos permitir, estaremos de volta por aqui. Se cuida e um forte abraço.

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2: 4:52.
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5: Salve, salve, simpatia. Muito boa tarde. Hoje é domingo, dia 16 de agosto de 2026. Vamos começando o nosso flashback especial do Domingão. Muita música para você curtir a partir de agora com Fabiano Carlos, aqui na Alvorada FM, nesse belíssimo domingo. Vamos começando. Pouco papo e muito mais música. Peter Schilling com Major Tom, Heróis da Resistência e Madonna, para começar bem o nosso flashback do domingo.

Tudo pra gente começar bem a semana, hein? Primeiro dia da semana é domingo, então. O primeiro flashback da semana tá rolando. Tem o Traje a Rigor Ciúme, tem 8C, ainda Fábio Júnior e Bonnie Tyler.

Você está muito bem sintonizado, acompanhando a programação da Alvorada FM neste domingão, hein? Abraço para você que se liga na net. Ouve a Alvorada FM pelo site alvorada945.com.br e também pelo nosso app, o aplicativo da Alvorada FM, para você em casa curtindo o domingão, curtindo de boa, né? Guns N' Roses, depois tem Graffiti, The Blank e Engenheiros do Havaí. 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

0: 5:37.
1: Domingão legal pra você, pra gente começar muito bem a semana aqui na 94 com as músicas do passado, aquelas que marcaram época, a nossa sessão nostalgia no Domingão Especial. Abrindo esse bloco tem RPM, Revoluções por Minuto, lá de 1986, Sissy Cat, de 1985, Kid Abelha e o Suspicious Mind com Elvis Presley.

0: 5h54.
1: Muito bem, seguimos com o nosso Flashback 94, rolando mais músicas para você curtir. Domingo é assim, bastante música boa, nacional, internacional, década de 70, 80, 90 e também no começo dos anos 2000, a gente mata a saudade. Esse outro mundo, é sucesso da década de 80 do Heróis da Resistência, Roxette e ainda Dalto.

0: 6:06.
1: Muito bem, seguindo com o nosso Flashback 94, agora vou trazer as últimas do Flashback do Domingão. É Paulo Ricardo com Renato Russo, A Cruz e a Espada, Suzane Vega, Garotos da Rua e Eu Me Despeço. Desejo para você um bom final de domingo. Amanhã, 8 horas da manhã, estarei no Estação Alvorada, das 8 ao meio-dia. E amanhã à noite tem mais Flashback 94, das 7 às 9 da noite, logo após o Bailão da 94. Grande abraço e até amanhã!

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1: Mais Brasil está no ar com o melhor do samba, pagode e axé no pé pra você em mais uma edição com muita alegria e muito otimismo. E eu, Diego Soares, junto com você a partir de agora. Bora aumentar o volume e já curtir a edição do nosso Mais Brasil de hoje.

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0: 73.
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0: Sempre trazendo a nossa música em destaque, eu faço intervalo e volto já pra você com o nosso Mais Brasil.
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0: AGP com a música Me Leva. Antes, Alexandre Pires, Eu Ainda Não Sei, Netinho com Mila e Belo Procura-se um Amor. Daqui a pouquinho, as últimas do nosso Mais Brasil.
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0: Dilcinho, a última de hoje do nosso Mais Brasil com falsidade. Antes, Vitinho, sobrenome, Sorriso Maroto e Gustavo Lima, Safadear. A edição do nosso Mais Brasil fica por aqui e a gente se fala na próxima edição com muito mais samba, pagode e axé. Forte abraço a todos, fiquem bem, até a próxima.
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2: 8 e 2.

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1: E agora, aumente o volume, porque está começando Bailão Sertanejo. Só as modas que mexem com a galera. Que curte o melhor da música sertaneja dançada.

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0: não esquece disso não, viu?
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0: Essa não é uma história. Coitado.
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